Essa música que eu vou cantar agora, ela é uma história verídica. E essa história aconteceu comigo.